0: Para o miúdo, tive de dizer que o miúdo, a mulher estava na viúva, miúdo, está com ele, eu estou a dar, porque é minha regalo na lauceria, está com ele, não é o miúdo a lutar.
1: Que eu não me deu, cara, com a cara, bem.
0: Vai.
1: Vai. Sule, eu cara, se me jogar, mas que não, vil, na que eu cara, bem.